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A democracia se fez sentir nos partidos políticos do Paraguai no domingo passado. As eleições internas definiram os candidatos a intendente e as listas para a disputa das vagas para a junta. Em algumas cidades, o resultado de domingo já significou praticamente a consagração de nomes que precisarão somente do referendo legal de outubro. E em Santa Helena, voltando nossas atenções para o lado brasileiro, o final de semana concentra uma das maiores festas religiosas da região da costa oeste do Paraná. A paróquia Santo Antônio realiza sua festa do padroeiro católico de Santa Helena. Pois é, por mais que possa parecer estranho, o padroeiro de Santa Helena, em tese, poderia ser a própria Santa Helena, mas não, é Santo Antônio, e explico por quê. A formação desta região, através da colonização agrícola, que se deu em fins da década de 1910, início dos anos 20, foi concentrada na beira do Paranazão, que obviamente ainda não tinha virado o Lago de Itaipu, o que iria acontecer somente no início dos anos 1980. A comunidade de Santa Helena Velha via nascer o atual núcleo urbano, a sede do município, a Santa Helena, que no começo até chamavam de Santa Helena Nova. E daí quiseram trazer a imagem da Santa Helena para a nova cidade, mas os colonos não deixaram. Então, foi definido pelas lideranças da época, no final dos anos 1950, início dos anos 60, que arrumariam outro santo e o escolhido foi Santo Antônio. Por isso, ficou Santo Antônio padroeiro da Igreja Católica da paróquia da nova cidade. E nesse domingo, com Santa Missa às 9 horas, churrascada à base de costelão meio-dia, sorteio de vários prêmios à tarde, dentre esses um Fusca cheio de Heineken e shows musicais, acontece a grande festa do padroeiro Santo Antônio de Santa Helena.

0: Eita coisa bonita! Homenagem a Santo Antônio, né, deste dia 13, né, sábado, dia de Santo Antônio. E nós tocando aqui um pouquinho de umas músicas aí que dizem respeito a esse santo milagreiro, santo de muita devoção no mundo inteiro. 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Por falar em capital del Agro, San Alberto, eu quero agradecer bastante a visita do amigo José Giacomelli, que nos visitou em Santa Helena, junto com a sua mãe, Dona Maria, né, durante esta semana que passou. Ele que é da IASA Inversiones Agrícolas, que atua no Paraguai focada na comercialização, distribuição e parceria de negócios no setor de sementes e insumos agrícolas. 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Bom, só falando um pouquinho ainda a respeito da visita do José Giacomelli lá na nossa casa, ele levou a sua mãe, Dona Maria, porque eu trouxe a minha mãe, Dona Rosária Giacomelli também, lá de Santa Catarina, que está nos visitando em Santa Helena, e as duas eram conhecidas lá da Barra Bonita, que era uma localidade do interior de São Miguel do Oeste, Santa Catarina, onde passaram lá a adolescência e a juventude juntas. Então foi um reencontro inesquecível da Dona Maria com a minha mãe, Dona Rosária. E o município de Santa Helena se consolida como uma rota turística ao sediar evento no Balneário Terra das Águas, reconhecido como o melhor e mais amplo espaço de camping do país. Santa Helena recebe nesta segunda-feira, amanhã, depois da manhã, para quem está escutando no sábado, né, o programa que é reprisado aqui no domingo, então nesta segunda-feira, dia 15, o Circuito Caminhos do Paraná, considerado a maior caravana de trailers e motorhomes do país. A ação itinerante passará pelo município, trazendo programações gratuitas e movimentando o comércio local. Se você aí do Paraguai estiver circulando pela região na segunda-feira, pegar a balsa aí da navegação Porto Índio e vier até Santa Helena, Dá um pulo lá no balneário para acompanhar esta caravana. E o cenário escolhido para o encontro não poderia ser o mais apropriado, né? O Balneário Terra das Águas, a praia artificial de Santa Helena, que é amplamente reconhecida por caravanistas, campistas, entusiastas do turismo de natureza, como o melhor e mais amplo espaço de camping no Brasil. Com uma infraestrutura impecável, que une uma vasta área verde estruturada, segurança e a beleza exuberante do Lago de Itaipu, o local é o refúgio perfeito para os praticantes do caravanismo. Bom, os veículos ficarão concentrados no balneário das 2 da tarde até 9 da noite, de segunda. Então, como eu disse, você é de toda a região que acompanha no Paraguai, acompanha no Brasil essas emissoras de rádio, né, podem prestigiar esse evento na praia de Santa Helena. Os moradores, turistas poderão conhecer de perto as casas sobre rodas e interagir com os visitantes. A programação do evento também conta com feira gastronômica, sabores locais, apresentações culturais gratuitas abertas ao público e uma visitação guiada aos modelos de motorhome. Você vai poder conhecer os motorhome por dentro, em cada carrão. É uma verdadeira casa sobre roda, como a gente fala. Inclusive, esta é a terceira etapa desse circuito em 2026, que percorre 10 municípios da região oeste. Ao todo, 20 veículos de recreação e cerca de 40 aventureiros participam da comitiva. Bom, por falar em motorhome, em visita e tal, se você vier para Santa Helena, você pode vir pela balsa da navegação Porto Índio, que atua há tempos fazendo a travessia com o Porto Internacional de Santa Helena. E colocou na água no ano passado a balsa Nossa Senhora Estela Maris e o rebocador Embaracaiu 1, que faz a travessia para o porto de Santa Helena, carregando até 24 caminhões. E no estaleiro da empresa, nós já mostramos no fonteextra.com. Vai lá e pesquisa lá, tem um lugar de busca no fonteextra.com. Escreve lá, Navegação Porto Índio, e vai aparecer a matéria, o vídeo que eu fiz lá, onde o pessoal está construindo outra gigante que vai transportar 30 caminhões. É a Navegação Porto Índio, transportando o futuro pelas águas do Lago Internacional de Itaipu. Um grande abraço ao querido Jaime Pavei, ao Francisco Gaioso e toda essa equipe da empresa sensacional que acredita no povo e no desenvolvimento de Embaracaju e toda a região. 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E agora, o recado da doutora Dória Cristina Bianchetti, Instituto Dória Cristina, sobre o GHCO, peptídeo de cobre associado aos aminoácidos glicina, histidina e lisina. É um complexo bioativo produzido naturalmente pelo corpo. Bom, vamos deixar quem vai falar sobre isso, a utilização na estética, na dermatologia, amplamente utilizada de forma tópica, para promover o rejuvenescimento da pele, estimular a produção de colágeno e elastina e acelerar a cicatrização, é a própria doutora Dória Cristina, do Instituto Dória Cristina. Fala, doutora!
1: O GHK cobre, ele é um peptídeo sinalizador, que ele vai atuar modulando a expressão gênica de diversas as células, especialmente os fibroblastos, os queratinócitos e as células tronco mesenquimais. O que ele vai fazer? Ele vai estimular processos de reparo tecidual, síntese de colágeno e elastina e mecanismos antioxidantes. Ele é um peptídeo que não manda as células trabalharem indiscriminadamente, não. Ele vai atuar restaurando os padrões de expressão gênica associado à regeneração e ao reparo desse tecido, que ele não está trabalhando direito, favorecendo assim um ambiente celular mais saudável, tá bom? Em relação às células cancerígenas, Os estudos disponíveis até o momento, eles não demonstram que o GKK cobre vai induzir ou vai promover o surgimento de câncer, de mais células cancerígenas. Pelo contrário, algumas pesquisas, gente, experimentais, elas sugerem que ele pode até modular genes que estão envolvidos em processos inflamatórios, reparando o DNA e controlando o crescimento celular descontrolado, ok? Entretanto, todavia, ainda não existe evidência científica clínica robusta suficiente para eu afirmar para vocês que ele tem ação antitumoral, não, ou que ele seja completamente isento de riscos em pacientes com câncer ativo. Ok, por esse o motivo, gente, em pacientes com histórico oncológico recente ou com neoplasias ativa, eu recomendo cautela e avaliação clínica. Não é sair fazendo porque é modinha.
0: E vamos a um resumo das principais informações da semana nas duas margens do Grande Lago de Itaipu, no Brasil e no Paraguai. Matérias que você pode acompanhar também na íntegra com fotos e vídeos no site fonteextra.com. Hoje, com a participação do nosso amigo radialista Daniel Feliciano da Silva, o Jacaré, há 38 anos na Rádio Grande Lago de Santa Helena. Olá, Jacaré, tudo bem?
2: Olá, Helder. Cumprimento especial a todos os teus ouvintes destas emissoras do Paraguai. Ainda sobre aquele assunto que você comentou da caravana dos motorhomes, segunda em Santa Helena. O turismo de caravanismo atrai visitantes de alto poder aquisitivo que consomem diretamente nos setores de comércio, serviços e gastronomia das cidades integrantes ao roteiro. Em edição anteriores, o impacto financeiro gerado pelo circuito reforçou o potencial dessa modalidade para a economia local. Ao unir o potencial do circuito com a fama do balneário Terra das Águas, o gigante dos campings brasileiros, Santa Helena, se posiciona definitivamente na vanguarda do turismo sobre rodas no sul do país. Antes de dar início oficial à terceira etapa do circuito Caminhos do Paraná, os participantes da caravana marcaram presença no FIT Cataratas, Festival Internacional de Turismo das Cataratas, na quarta e quinta-feiras, dias 10 e 11. A programação desta sexta-feira, dia 12, é na Terra das Cataratas. Depois, o grupo segue viagem para outros 9 municípios. São Miguel do Iguaçu, dia 13, Missal, dia 14, Santa Helena, dia 15, Entre Rios do Oeste, dia 16, Pato Bragado, dia 17, Marechal Cândido Rondon, dia 18, Nova Santa Rosa, dia 19, Palotina, dia 20, terminando em Terra Roxa, no dia 21. Lembrando que a terceira etapa do circuito Caminhos do Paraná em Santa Helena é nesta segunda-feira, dia 15 de junho de 2026, das 14 às 21 horas, no Balneário Terra das Águas, o melhor e mais amplo camping do Brasil. E na quinta-feira passada, um dos grandes momentos marcantes das festividades do padroeiro Santo Antônio, integrando a tradicional trezena e as movimentadas quermesses das cidades, foi a inauguração da nova fachada do Centro Social Católico de Santa Helena, que está em festa neste final de semana. A entrega oficial da denominação do espaço celebrou o legado inestimável de Antonino Mantovani, o padre gringo, que esteve à frente da paróquia por quase 11 anos, sendo o grande motor por trás do desenvolvimento da comunidade e da construção das estruturas que hoje acolhem os fiéis. Essa merecida homenagem eternizou a memória do sacerdote que, em vida, já havia recebido a medalha de honra ao mérito do município.
0: Muito obrigado, Jacaré, Daniel Feliciano. E a pesquisa para o governo do Paraná, que interessa muito a nossa região fronteiriça, aponta que o ex-juiz Sérgio Moro continua nadando de braçadas, podendo sim ganhar a eleição ainda no primeiro turno. Sérgio Moro, atual senador que está no PL, partido de Bolsonaro, lidera com folga as intenções de voto para a sucessão do governador Ratinho Júnior. No principal cenário estimulado, Moro ultrapassa a marca dos 42%, abrindo mais de 22 pontos de vantagem sobre o segundo colocado, o deputado estadual Requião Filho. No cenário em que os nomes dos candidatos não são apresentados aos entrevistados no voto espontâneo, a ampla maioria da população ainda não decidiu. Ainda assim, Sérgio Moro desponta na frente de forma espontânea com 16,1%, seguido de longe por Requião Filho, com apenas 4,8%, e pelo atual governador, que não pode ser candidato, porque já é reeleito, que aparece com 3,3%. E para o Senado, dois nomes da direita podem ocupar as duas vagas, deixando de fora a atual deputada federal do PT, Gleisi Hoffmann. Despontam na pesquisa para o Senado, que nesse ano tem duas vagas, Álvaro Dias e Deltan Dallagnol. Álvaro ainda é dúvida se vai concorrer ou não. Sem Álvaro, Deltan, o ex-promotor da Lava Jato, lidera, seguido de perto por Felipe Barros e Alexandre Cury. Depois que vem Gleisi Hoffmann. Mas não tem muita diferença entre eles. O que significa dizer que enquanto a eleição para governador tem grande diferença do primeiro para o segundo, já para o Senado a disputa será mais acirrada. E aqui na nossa região, quem vem despontando para deputado estadual é o ex-prefeito de Santa Helena, Evandro Grade Usado, que tem nítido apoio do candidato ao governo Sérgio Moro. De Santa Helena, deverá sair com uma votação muito grande. Deixou um bom legado como prefeito, fez o sucessor, o prefeito Dinho, com pé nas costas, como se diz, na maior diferença da história local. Tem apoio popular e também do setor produtivo. Dirigentes de cooperativas, de entidades, associações, de grandes empresas e de prefeitos da região. Historicamente, deverá se transformar no primeiro deputado estadual eleito de Santa Helena, desta micro-região, que compreende principalmente, além do município de origem, Missal, Itaipulândia, São José, Diamante, mais pertinho de Santa Helena, com boas perspectivas de votos em Medianeira, Matelândia, Céu Azul, Entre Rios, Pato Bragado, Marechal Rondon e até Guaíra. E neste domingo, 14 de junho, celebra-se o Dia Mundial do Doador de Sangue. A data foi instituída pela Organização Mundial de Saúde, OMS, para conscientizar sobre a importância desse ato e homenageia o nascimento do imunologista Karl Landsteiner, descobridor do fator RH.

Não existe ato mais bonito e humano do que doar sangue. Um dia, a gente pode precisar. Mais que uma atitude humana, é um ato quase divino. 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Eu, Helder Boff, estarei de volta com a graça de Deus no próximo final de semana aqui pela rádio. Fiquem com Deus e até lá. Tchau, tchau.

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